0: difícil, mas a reação deu mais força no grupo, fez que o grupo esteja ainda mais unido e percebo que o trabalho feito foi muito, muito bom e a atitude dos jogadores exemplar. Ainda não falei com os jogadores do 11 inicial, então não posso, já sabe você que nós não gosto de falar publicamente de coisas que não falo com os jogadores.
1: Aqui, Roberto Martins, Manuel Fernandes Silva.
2: França e Iraque depois de uma suspensão de quase duas horas.
1: Já percebi. Vou colocar-lhe outra questão relativamente ao adversário, que é uma equipa que aparece muitas vezes no jogo com cinco defesas, com quatro médios, com uma consistência defensiva muito, muito forte. Isso vai obrigar a que Portugal, em relação ao primeiro jogo, ataque com mais gente, que os médios se incorporem mais no ataque, que haja mais chegada de Portugal à área. Isso foi algo que falhou no primeiro jogo. Parece-lhe que Portugal está mais preparado para esse tipo de desafio ofensivo agora?
0: O primeiro jogo, nós podemos dizer, os primeiros 20 minutos foram muito bons, muito bons. Eu acho que o importante é perceber o que aconteceu a seguir. Os 25 minutos ao teu intervalo foram muito maus, ao nível de disciplina, de posições. Uma coisa é a qualidade que nós temos, precisamos de ter uma estrutura e ter uma disciplina. Isso faltou. Melhoramos na segunda parte, depois do intervalo, mas o adversário ganhou muita vida e o jogo foi o que foi. Uma estrela do Mundial, muito aspecto emotivo. O Uzbequistão, equipa diferente, é certo que tem uma estrutura defensiva muito, muito boa, clareza, o treinador muito experiente ao nível do torneio do Mundial, mas é um jogo totalmente diferente. Acho que é importante para nós perceber aquilo que precisamos fazer com bola, como que podemos criar as nossas vantagens táticas para encontrar os espaços certos, para encontrar situações de um contra um. Mas estamos a falar de uma equipa que tem os melhores resultados de sempre com a seleção, o nível de golos nos últimos 40 jogos e o nível de chegadas no último terço, o nível de posse. Então não é um aspecto que é um ponto fraco da nossa seleção, ao contrário. Mas no primeiro jogo há muitos aspectos emotivos que fazem parte que o desempenho não deu aquilo que nós queríamos, que era marcar o segundo golo e chegar ao último terço com mais oportunidades.
3: Mas aqui ao público.
4: Boa tarde, Diogo Oliveira, Jornal Público. Eu gostaria de lhe perguntar, normalmente nós temos visto a seleção jogar com um extremo mais vertical e do outro lado um mais interior, ainda que já tínhamos visto num momento ou outro dois extremos verticais. O que raramente vemos é dois extremos mais interiores e mais associativos, juntar por exemplo o Félix e o Bernardo, ou o Félix e o Trincão. Qual é que é a desvantagem que vê nesse modelo de ter dois extremos mais interiores e dois laterais por fora?
0: Nós já tivemos muitos perfis. Eu percebo a sua pergunta, mas nós jogamos com alas a pé trocado, seja o Chico Conceição, o Pedro Neto na ala direita, seja o Rafael Leão na ala esquerda. Podemos utilizar o Nuno Mendes, podemos utilizar o Bruno Fernandes entre linhas, o Bernardo Silva, o João Félix, o Trincão. Não é uma questão. Eu acho que a riqueza e um ponto forte da nossa seleção é que nós temos essas opções. Precisamos de escolher bem em relação ao momento do jogo, ao momento dos jogadores, às ligações que estamos à procura, o trabalho que fazemos e o adversário. Então, agora posso dizer que ao nível de jogadores, temos todos os jogadores aptos, menos o Tomás Araújo, que já está condicionado a treinar individualmente, ainda não está apto para o jogo, mas depois do jogo estou positivo que já pode voltar ao grupo. Então temos 22 jogadores de campo, Rubén Dias já voltou, mas os guarda-redes e todos eles estão preparados para ajudar, seja do 11 inicial, seja para terminar o jogo, e tudo isso é o que a seleção de Portugal faz muito, muito bem e fez durante os últimos 3 anos e meio, é procurar duplicar diferentes ideias táticas diferentes e uma flexibilidade táctica que permite utilizar perfis diferentes.
3: I will ask the photographers now to leave the room, please. I will repeat that I'm giving the word first to Portuguese journalist and then to the international press, okay? Federico.
5: Thank you.
6: Muito boa noite, Roberto Martínez, Fernando Eurico de Antirão. Falou precisamente do Ruben. Perguntava-lhe, sendo um jogador experiente que é, Que impacto é que pode ter, se caso joga, obviamente, no jogo com o Uzbequistão, mesmo todos nós teoricamente sabendo que poderá não ter muito trabalho, porque Portugal certamente vai tentar ir mais para a frente e o Uzbequistão vai jogar mais de forma especulativa. Obrigado.
0: Nós esperamos isso. Esperamos que seja um jogo difícil e um jogo competitivo, porque o Uzbequistão já fez isso contra a Colômbia. Então, respeitamos muito o adversário, mas certamente estamos num torneio. Isto não é um estágio de um jogo, dois jogos, um jogo para um inicial e os jogadores no campo são importantes aqui. Temos 27 jogadores que estamos todos focados a melhorar o dia a dia, a melhorar a equipa. Eu vi uma atitude incrível durante os últimos 4 dias e todos os jogadores são importantes. O Rubem Dias também foi muito importante durante esse processo, sem estar no campo no primeiro jogo, porque os nossos capitães, temos 6 capitães que são muito, muito experientes e ajudam muito nos momentos difíceis. E o importante é isso. Foi difícil, o grupo teve raiva, mas todos os jogadores, todos, mostraram responsabilidade e ajudaram muito e focaram naquilo que nós precisamos de fazer, que é chegar ao melhor nível que nós temos o antes possível. Temos o jogo amanhã, depois o jogo contra a Colômbia e depois disso é o momento de avaliar, olhar para trás os 3 jogos e ver onde que realmente estamos. Mas a respeitar o adversário, se nós esperamos que amanhã só vamos entrar no campo e ganhar o jogo, acho que estamos no torneio erro.
5: Olá, Roberto. António Botelho, em direto para a TSF aqui atrás. Viva.
0: Olá, António.
5: Olá. Ia-lhe perguntar se sente que o ambiente está um bocadinho mais tenso do que gostaria. Entre jogadores, jornalistas, também os adeptos, houve algumas críticas nas redes sociais. Se os críticos foram não só a má exibição de Portugal, mas também a conferência de imprensa que o Rubem Dias deu aqui há uns dias, e de que forma é que isso pode afetar a prestação de Portugal neste Campeonato do Mundo, se considerar que o ambiente está, de facto, um pouco tenso aqui?
0: Obrigado. Eu acho que primeiro, eu preciso dizer, desde o primeiro dia em Portugal, eu não tive um jogo sem barulho. Barulho ao selecionador, ao barulho o que seja. E já mostramos que a equipa é experiente, é focada, é responsável e chegamos a um bom nível no campo. Estamos no Mundial. Aqui é muito barulho, faz parte para nós. O aspecto do ser humano que joga futebol é muito importante perceber quem está com a seleção e quem não está com a seleção. Mas o resto, o foco no balneário é mostrar responsabilidade, mostrar atitude, ter tudo aquilo que um jogador na seleção precisa e querer a crítica para melhorar e estar prontos. E é isso que percebo no balneário. Estamos focados, estamos muito fortes e posso dizer que agora o grupo está mais unido que antes de chegar ao Mundial. É um processo, são já 22 dias de trabalho e o barulho não entra no balneário, posso dizer isso.
3: Luz? Aqui, pede.
7: Olá, Roberto.
0: Olá, Nuno.
7: Mas gostava de lhe perguntar, porque isto já não é uma situação nova, já aconteceu noutras vezes, que é, quando há uma crítica, todas as críticas ou todas as setas são apontadas ao Ronaldo. E muitas vezes até de forma injusta, porque há outros jogadores que não estiveram bem. Como é que vê o capitão, e pela experiência que ele tem, o Roberto está dentro, não é? O que é que nos pode dizer, como é que ele reage a estas situações? Ou seja, todo o barulho bate nele, não é?
0: É um exemplo, é um capitão. Eu acho que posso dizer isso, que reage como um capitão, com muita, muita experiência, que podemos utilizar todos. O sexto mundial e toda a sua carreira, estamos a falar de alguém que está a defender e a representar a seleção por 21 épocas. Então, ele tem uma fome incrível de continuar a melhorar e ajudar ao grupo e é um exemplo no balneário.
3: Lá em cima, Rádio Observador. Não, Raptor.
8: Olá, boa tarde, Roberto Martínez, Miguel Cordeiro para o Observador. A seleção portuguesa fez exibições muito boas sob o seu comando. A Liga das Nações do ano passado é um exemplo disso, com a Alemanha e a Espanha mas também já fez exibições más, como na semana passada com o Congo. Como é que vê esta diferença? São praticamente os mesmos jogadores, fazer jogos tão bons e jogos tão maus, e como é que pode garantir que Portugal está preparado para enfrentar o Uzbequistão, quando os últimos jogos de preparação que fez foram contra a Nigéria, que seria mais parecido com o Congo, e com o Chile, que seria mais parecido com a Colômbia? Obrigado.
0: Acho que o importante é ser consistente. No futebol acontece isso. Há bons desempenhos, há desempenhos que não são tão bons. O importante é a consistência desta equipa. Estamos a falar de uma equipa que nos últimos 40 jogos tem o melhor porcentagem, a maior porcentagem de pontos, a maior porcentagem de golos, então, da história da seleção. Então, os jogadores merecem respeito. Mas o futebol é assim. É impossível jogar sempre bem. Há momentos que é importante, quando o desempenho não é bom, não perder e continuar com uma competitividade dentro do balneário, com uma responsabilidade. E é isso que agora precisamos de fazer. Amanhã é um novo jogo, os jogadores prepararam um jogo muito bem, e é aqui onde nós podemos crescer muito, e esse é o objetivo. Mas faz parte do futebol, não há equipas que conseguem ganhar. A ideia errada de o campeão não joga todos os jogos a ganhar 3-0. O campeão do último Mundial perde o primeiro jogo, ganha a final. Em 2010, a Espanha, já falei disso, perde contra a Suíça, tem há momentos de grandes penalidades, há momentos de uma defesa do guarda-redes, um momento de magia, e é isso. O futebol e os resultados são detalhes e pormenores, e acho que é importante que a equipa trabalhe muito, que esteja preparada, que esteja forte, que esteja unida, para poder ganhar esses pormenores. E acho que depois da experiência do primeiro jogo, a equipa está mais preparada agora, mais forte, ao nível psicológico, para poder ganhar esses pormenores. O Uzbequistão é uma equipa que conhecemos bem, também durante a fase de apuramento tivemos jogos com equipas semelhantes ao Uzbequistão, então respeitamos muito o adversário, mas amanhã é o que nós podemos fazer, como que nós podemos ter o desempenho dos primeiros 20 minutos no primeiro jogo durante os 90 minutos, e é aí onde o foco do desempenho está, no adversário.
9: Record. Boa noite. Roberto Martins, David, novo do Record. Falou agora aí a questão do barulho. Pareceu-me, pela sua resposta, que é algo que incomoda ou que acha que é injusto. Não sei se vou fazer a interpretação correta, mas porquê? É injusto esse barulho, essas críticas? Porquê é que responde dessa forma? Obrigado.
0: Não, eu acho que não podes contestar em geral o barulho. Há barulho, sempre há barulho, bom barulho, há boas críticas no futebol. Quando não atinges o resultado, é normal ter críticas. Eu não espero rosas para depois de empatar no primeiro jogo, mas há muito barulho que não é justo, há muito barulho que não é certo, há muitos aspectos que não fazem sentido. Mas para nós isso não faz parte do nosso trabalho, o nosso dia a dia. Mas é certo que é importante, nesses momentos difíceis, que é onde realmente nascem as equipas campeãs, saber quem está com a seleção e quem não está. Porque é muito fácil falar quando a equipa ganha ali as nações e ser muito da seleção. O importante é estar juntos nos momentos difíceis, mas o barulho faz do futebol e do naturalidade a respeito.
3: Two more questions for Portuguese Press here, Agência Lusa.
10: Mr. Roberto Martínez, António Oliveira, da Lusa.
11: Olá, António.
10: Perguntava-lhe, falou aí do sentimento de raiva dos jogadores a seguir ao jogo e depois de todas estas críticas, mas nos dias seguintes, há no grupo de trabalho uma vontade de, para além de ganhar, que querem sempre, mas há algo mais que os jogadores querem demonstrar perante todas essas críticas, querem demonstrar realmente a sua valia já neste jogo com o Uzbequistão e o porquê de serem considerados um candidato neste Mundial?
0: Eu já falei de o tesouro, o que nós temos, o que acompanha a seleção portuguesa. Os nossos jogadores são incríveis, não a um nível de talento só, porque o que é incrível é o compromisso que eles têm. Então, ganhar o Uzbequistão é o nosso objetivo, mas não pelo que aconteceu durante os últimos dias, pelo compromisso que esses jogadores têm, porque adoram vestir a camisola, e por todo o trabalho feito durante os anos. Então, não, vejo são pontos diferentes. Chegamos ao Mundial com objetivos muito claros, nós temos os mesmos objetivos, também com clareza de que o processo era com muita exigência, já pelo que é o Mundial, do fuso horário, das viagens, de tudo isso, mas também pelos adversários. Já vimos que os jogos, não há jogos fáceis, há jogos que tornam-se fáceis, mas em geral não há jogos fáceis. E a equipa está focada, está a trabalhar muito, muito bem, e é isso que eu levo comigo, que nos últimos dias crescemos muito, e é isso um aspecto que é muito positivo.
3: E vou encerrar a conferência de imprensa portuguesa com o Canal 11. Up there.
11: Roberto, estamos em direto para o Canal 11. O Roberto normalmente, e acho que não vai fazer, já o disse, não revela o 11 para amanhã, nem dá aqui pistas, portanto torna aqui a nossa tarefa um bocadinho mais difícil. Mas queria lhe perguntar, se fizer mudanças para amanhã, tem que ver com o que aconteceu no jogo com o Congo e não gostou, portanto tu que não gostou, ou tem que ver com as características do Uzbequistão, que é uma equipa diferente com o do Congo?
0: Olá, Miguel. Não, acho que em geral, já falei que durante o jogo, o primeiro jogo, os primeiros 20 minutos são muito bons. E depois são muito maus. Os 25 minutos a seguir, com os mesmos jogadores, com o mesmo adversário, o mesmo estádio. Então há aspectos que nós precisamos de ajustar, de alinhar, de melhorar dentro do contexto da equipa que está no campo. Gostei muito da atitude, do esforço dos jogadores que entram. São jogadores que estão preparados para fazer a diferença, mas acho que todos os jogos nós precisamos de preparar o jogo em relação ao adversário e do momento dos jogadores também. Não é o mesmo ter já 22 dias juntos que ter menos dias. Então, nós precisamos de preparar jogo a jogo, mas não é a reação emotiva do primeiro jogo, é uma reação racional e que ajude a nossa equipa a estar mais perto dos números e objetivos que nós procuramos durante um desempenho.
12: We carry on with the international media, please. 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
2: Então agora, a imprensa internacional.
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0: It sounds more an answer than a question.
2: Uma tese de Cannavaro sobre os pontos fracos da seleção portuguesa. E se ele Martínez sabe quais são esses pontos fracos. E já agora os do Uzbequistão.
0: The teams that they have the ball, that they got the possession, that they want to get in the final third, they can be more open in set plays, they can be more open in counter attack. 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
2: Ou seja, basicamente acabou por responder à pergunta. Aliás, ele começou logo por dizer.
14: Olá, Roberto, que tal?
2: A pergunta era mais uma resposta do que uma pergunta, propriamente.
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1: Ainda no domingo, o Primeiro-Ministro prometia fazer Portugal maior no Congresso do seu partido e ontem ficámos a saber que a população residente no país ultrapassou os 11,4 milhões de pessoas. Está visto que a promessa era literal para acomodar esta gente toda. Aquelas máquinas que estiveram a repor as praias depois da passagem dos vendavais parece que vão continuar por ali fora. Quem reside no litoral vai mudar-se para o interior sem sair do mesmo sítio. O país é que cresce. Então onde é que andas? Olha, estou aqui na A72 para a Ponta Delgada. Muitos norte-americanos, deslumbrados com aquele presidente deles, faz salões de baile e pinta piscina. A piscina estragou, aparentemente. E nós aqui, a alargar o território, em abono da verdade, Trump também quer fazer os Estados Unidos maiores, mas a comprar, nós fazemos com as nossas mãos e um bocadinho de PRR.

É uma obra de engenharia muito grande. Os portugueses estão muito curiosos, não tanto com a construção, mas com o que se fará para inaugurar isto. Se para inaugurar uma ponte metemos uma feijoada no Guinness, agora vai ser com certeza um cozido para os 11,4 milhões de pessoas. Estes números devem-se, já sabemos, a um aumento da população estrangeira, que representa agora 14%. Falamos de pessoas que escolheram Portugal para viver, para trabalhar ou para fugir aos impostos. Nem todas escolheram. É verdade, algumas simplesmente não conseguem sair. Estavam na fila do aeroporto, entretanto tiveram de pedir residência para não estarem ilegalmente no país. Depois foram-se afeiçoando. Chegou a vez delas de mostrar o passaporte. Voltaram para trás. Quiseram ficar. É a síndrome de Portela. E depois há outras armadilhas. Aliás, deixa ver se a Katy Perry continua a turnê, porque vi que se deliciou com um pastel de nata e já sabemos como é que estas coisas são. Começa com um pastel de nata, depois vão umas iscas, um bacalhau, tropeça numa praia, num fado, vê um debate quinzenal. Quando dá por ela, está a cantar via Zoom ou Teams. Já não sai daqui. É que até o clima, apesar de tudo, continua a vender o país. Veja-se agora, a Europa a sofrer com uma onda de calor infernal e nós, que devíamos estar a passar pelo mesmo, fomos bafejados por uma brisa atlântica que está a controlar mais ou menos a temperatura. Até parece mal. Se nos ligarem, digam que está igual a lá. A vergonha. Temos ar-condicionado. É claro que não chega a todos os cantos do território e quando o Luís fizer Portugal maior, provavelmente temos de adquirir outro aparelho, mas é melhor do que nada. Ontem estavam 23 graus em Albufeira e 28 em Londres. Já estão a levar os parques aquáticos para Westminster. Este verão vai tudo para o Reino Unido. Por falar nisso, o primeiro-ministro Keir Starmer demitiu-se. Motivo? Estava há quase 2 anos no cargo. É muito tempo. Já parecia uma ditadura. Temporadas destas no poder, só o rei. Agora, calma, não podemos brincar. Temos a obrigação de ajudar, até porque mantemos com o Reino Unido a aliança mais antiga do mundo. Por isso, se continuarem sem conseguir fixar um chefe de governo, podem vir para cá. Ah, mas nós somos muitos. Não há problema. Nós estamos a fazer Portugal maior.

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2: A GoParity quis avaliar o contributo que está a dar em projetos que alinhem nos Objetivos de Desenvolvimento Sustentável da ONU. Fez um relatório de impacto às operações realizadas por esta plataforma portuguesa de financiamento colaborativo, o chamado crowdfunding. Revela agora que mais de 50% do capital mobilizado em projetos totaliza reembolsos aos investidores, aplicado em Portugal, apoio a organizações locais e permitiu retorno superior a 10 milhões de euros. Só nos primeiros 4 meses do ano aumentou quase 30% dos projetos financiados. É o que revela Nuno Brito Jorge, CEO e cofundador da empresa.
3: Nós concluímos que por cada 1.000 euros investidos através da GoParity até ao dia de hoje, em média de todos os nossos projetos, são impactadas positivamente 14 pessoas. É evitada a emissão de 1.6 toneladas de CO2 por ano, o que é aproximadamente o mesmo que plantar 20 árvores. E produzimos 2.2 megawatts-hora de energia limpa, o que é suficiente para abastecer quase 60% das necessidades de uma família durante um ano inteiro. Além disso, se multiplicarmos por 10, para tentar ser mais tangível, por cada 10 mil euros que forem investidos na plataforma, contribuímos para a criação de 4 postos de trabalho e para a proteção de 4 hectares de terra ou mar. Isto pode ser potenciado, sim, principalmente através de mais investimento, claro, mas também é possível, e acreditamos nós que quanto mais estamos a investir, mais estamos a aprender e mais começamos a perceber também onde é que os mesmos euros investidos conseguem trazer mais impacto sem nunca descurar o lado da rentabilidade. Em 2025 foram investidos quase 14 milhões de euros através da GoParity. Foi mais um ano em que tivemos mais de 1 milhão de euros investidos por mês em média, mas também um crescimento, creio que foi cerca de 16% em relação a 2024. E na plataforma espanhola continuamos a fazer as campanhas de financiamento em equity, ou seja, em investimento em ações, em participações sociais. E aí sim, acho que nós fizemos quase 250 mil euros nestes primeiros meses em equity em Espanha. Na verdade, temos visto em Espanha o modelo negócio através do armazenamento está bastante mais, parece estar mais avançado do que aquilo que está em Portugal. No entanto, entendemos que nós somos precisamente uma ótima ferramenta para o financiar por diferentes motivos. Primeiro, porque realmente é necessário e esse é o desafio que falta às energias renováveis. Mas, por outro lado, também é um modelo de negócio novo e com alguma complexidade e que também depende de legislação que tem vindo a sair aos poucos na Europa. E agora achamos que o armazenamento está mais ou menos na mesma fase, porque nós temos toda a capacidade para ser os primeiros financiadores de projetos de armazenamento, mais uma vez tendencialmente no setor das PNEs, é onde teremos provavelmente maior sucesso.
2: Além de Portugal, a GoParity avançou para a Espanha, chegou este ano a Singapura, com expectativas de explorar o mercado asiático, numa altura em que cresce quase 30% em projetos de energia limpa no primeiro semestre do ano.
1: Ficamos com Ana Maria Ramos e com mais uma edição de Negócios em Português.
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1: É meio-dia e 58.

0: A reforma da Justiça não pode esperar, diz o Manifesto 50 Mais, que vai apresentar uma proposta aos partidos com assento parlamentar para a fixação de prazos.
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0: às notícias regionais na Source TSF com a edição de Cristina Pires.
1: Dois anos depois do lançamento do Manifesto dos 50 Mais, um movimento que apelava a uma reforma na Justiça, os subscritores dizem que nada mudou. Pelo contrário, as custas judiciais, por exemplo, aumentaram, aprofundando a desigualdade entre o cidadão e o Estado. A TSF, a advogada e ex-deputada do PSD, Mónica Quintela, explica que é hora do Manifesto dar um novo passo e apresentar uma proposta para fixar os prazos dos processos judiciais.
2: O manifesto é que vai fazer uma proposta aos partidos, às forças políticas, portanto, designadamente aos partidos com assento parlamentar, que legislem no sentido de que os prazos que estão indicados nos diplomas processuais, que são aqueles que impõem os prazos, que esses prazos não sejam interpretados como meramente indicativos ou orientadores por parte do Estado, por parte da Administração da Justiça, ou seja, Ministério Público e magistrados judiciais, mas que também eles sejam prazos obrigatórios e rigorosos, de forma a que não haja desigualdade de armas por parte do cidadão e que todos o Estado também cumpra aquilo que é da sua responsabilidade, que é prestar um serviço minimamente decente ao cidadão.
1: As intenções do Manifesto dos 50 Mais foram discutidas no Fórum TSF, onde João Massano, bastonário da Ordem dos Advogados, defendeu que esta medida não pode ser só para alguns.
3: Tem que haver uma situação de igualdade entre todos. Não podemos olhar para o cidadão com prazos perentórios e deixar o Estado de forma flexível a gerir os prazos, como entende. Quando nós olhamos para o Ministério Público, por exemplo, e para os juízes, temos que ver se os meios existem para que eles possam cumprir os prazos. E é aí que muitas vezes falha. Quando nós temos milhares e milhares de páginas para analisar, quando nós temos terabytes e terabytes de dados para serem analisados, temos que perguntar quem é que está a analisá-los e se existem pessoas para o fazer. Porque estar a impor prazos sem dar meios, no fundo, é conduzir ou a investigações apressadas sem rigor, ou então as situações em que se toma decisões rapidamente, sem analisar rigorosamente tudo o que está presente, e depois chegamos a julgamento e as acusações não estão bem fundamentadas.
1: Nuno Matos, da Associação Sindical de Juízes, defende que são necessários mais meios para a justiça, por isso não vê vantagens na fixação de prazos.
4: Não sei se é muito boa ideia estarmos a fixar prazos perentórios em algumas fases, noutras talvez sim, sem dar os meios necessários, porque é disso que também estamos a falar. Eu dou um exemplo da Justiça Administrativa e Fiscal, por exemplo, que são anos e anos e anos de desinvestimento nesta jurisdição e, portanto, chegamos aqui a um ponto em que estamos a recuperar, de facto, os processos muito atrasados com anos, mas que não se consegue porque leva o seu tempo, porque é uma acumulação de muitos anos.
1: Paulo Lona, presidente do Sindicato dos Magistrados do Ministério Público, rejeita a imposição de prazos porque isto seria um entrave à investigação.
5: Se estabelecermos prazos perentórios, o que é que vai acontecer? Não há condições para terminar uma investigação, vamos supor que está a aguardar a realização de perícias informáticas sem as quais não é possível dispor da prova e relacionar essa prova e perceber que passos é que são dados a seguir, termina esse prazo, o inquérito seria arquivado. Quem é que sofreria com isso? Haveria maior impunidade, seguramente, não maior severidade. Seríamos todos nós, como vítimas nos crimes públicos, e quando as vítimas não é a sociedade comum em todo, as vítimas particulares ou de crimes semipúblicos teriam o processo arquivado sem uma investigação como deve ser feita e sem uma eventual acusação. Ainda temos que pensar bem nas consequências daquilo que propomos.
1: Os alertas dos agentes da Justiça face à proposta do Manifesto 50 Mais, um manifesto criado há 50 anos, agora recuperado e atualizado. A banca portuguesa nunca emprestou tanto dinheiro para a compra de casa. Os consumidores contrataram em 2025 quase 2 mil milhões de euros, como revela o Banco de Portugal, José Milheiro.
6: 1.950 milhões de euros é o valor que a banca portuguesa colocou por mês nos contratos de crédito à habitação celebrados durante o ano passado. Um valor histórico que tem uma justificação. Cerca de 21% do montante concedido beneficiou da garantia do Estado para os jovens. Com estes 23 mil milhões de euros em novos contratos no ano de 2025, o saldo em dívida passou para 112 mil milhões de euros. A maioria da carteira está sujeita a contratos de taxa variável, embora os novos contratos sejam de taxa mista. Quanto às maturidades, no final de 2025, 29% dos contratos em carteira tinham prazos entre os 35 e os 40 anos. Por outro lado, num contexto de descida das taxas de juro, os reembolsos antecipados e as renegociações de contratos de crédito à habitação voltaram a diminuir.
1: O essencial do relatório de acompanhamento dos mercados de crédito do Banco de Portugal, onde se destaca um aumento de quase 35% face a 2024 do montante de crédito à habitação. A população dos Açores foi estimada em 245.328 pessoas no final do ano passado, um aumento de 0,4% face a 2024, segundo divulgou o Serviço Regional de Estatística, o SEREIA. De acordo com as estimativas do SEREIA e do Instituto Nacional de Estatística, o INE, citados pela Lusa, no final do ano passado residiam no arquipélago açoriano 124.786 mulheres e 120.542 homens, o que representa cerca de 2,1% da população estimada no país. O número de população em 2025 nos Açores representa um aumento de 978 pessoas comparativamente a 2024. Por ilha, o SEREI indica que São Miguel concentra o maior número de população, com 138.557 habitantes, ou seja, 56,5% da população açoriana, seguindo-se a terceira com 22,3%, Faial com 6,2% e Pico com 6,1%, sendo que as restantes ilhas, no seu conjunto, Santa Maria, Graciosa, São Jorge, Flores e Corvo representam 9% da população dos Açores. O concelho de Ponta Delgada continua a ser o mais populoso do arquipélago, com 71.695 habitantes, ou seja, 29,2%, enquanto Angra do Heroísmo e Ribeira Grande representam 14,2% e 13,1% da população açoriana, respectivamente. Hoje foi dia de Exame Nacional de Matemática, um dos exames necessários para o acesso de alguns alunos do secundário ao ensino superior. E a este propósito, Joaquim Pinto, presidente da Associação de Professores de Matemática, considera que, se usada corretamente, a inteligência artificial pode ser uma mais-valia no desenvolvimento do raciocínio dos alunos.
7: Nós introduzimos nas atuais aprendizagens essenciais o vulgo programa, o pensamento computacional, o qual vai muito além daquilo que vulgarmente se designa por programação, e é onde está, obviamente, o espírito crítico e a depuração. Ora, se um aluno usa a IA sem ser crítico, acriticamente, obviamente que não tira nenhuma vantagem disso, antes pelo contrário. Os alunos que usam a IA criticamente, posso concluir que não terão problemas em não usar a IA na prova em si.
1: No entanto, existem outras ferramentas digitais consideradas fundamentais.
7: A IA serve para eles estudarem. O modo como os alunos estudam tem evoluído e mudado ao longo dos tempos, mas obviamente que irão estar preparados. Até mesmo uma ferramenta tão vulgar como o YouTube serve para os alunos estudarem matemática, e eu vejo muitos alunos a estudar matemática pelo YouTube e com sucesso.
1: A perspectiva do presidente da Associação de Professores de Matemática. O número de desempregados registados nos centros de emprego caiu 8,7% em maio, em termos homólogos, para 274.766, um valor também inferior ao de abril, em 3%, segundo dados publicados pelo Instituto de Emprego e Formação Profissional e consultados pela Lusa. No fim do mês de maio, estavam registados nos serviços de emprego do continente e regiões autónomas 274.766 indivíduos desempregados, número que representa 66,0% de um total de 416.487 pedidos de emprego. O total de desempregados registados foi inferior ao verificado no mesmo mês de 2025, menos 26.139, ou seja, menos 8,7%, bem como ao do mês anterior, menos 8.524, ou seja, menos 3%. Entre termos regionais, em maio o desemprego diminuiu em termos homólogos em todas as regiões, com valores mais acentuados no Norte, menos 12,3%, nos Açores, menos 11,3% e na Madeira, menos 9,7%. O mesmo se verificou em relação ao mês de abril. O Governo Regional lançou hoje um concurso público para fretamento de um navio destinado ao transporte regular de mercadorias entre as ilhas Terceira, Corvo e Flores, por 5,2 milhões de euros. O fretamento terá o prazo de execução de 2 anos, prorrogável por 1 ano, e o prazo para a apresentação das propostas decorre até o dia 22 de julho. O anúncio está publicado no Jornal Oficial.
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8: Vamos ao Conselho de Líderes com Francisco Nascimento.
9: A reforma laboral caiu para já, mas há outro tema dominante da agenda do Ministério do Trabalho e Segurança Social, a prestação social única, prestação que vai a votos na próxima quinta-feira, é a votação final global, mas a discussão faz-se já amanhã na fase de especialidade e com várias propostas de alteração. São essas propostas e tudo mais que vamos discutir no Conselho de Líderes de hoje, com Isaura Moraes, do PSD, Miguel Cabrinho, do PS, e pelo LIVRE, Paulo Moares. Agradeço antes de mais aos três por estarem no Conselho de Líderes. Isaura Moraes, começo por si. Pergunto se, à imagem do que aconteceu com a reforma laboral, teme que esta proposta do Governo esbarre na oposição. Isto porque, recordo, na passada sexta-feira, apesar de as indicações iniciais serem diferentes, o Chega acabou por inviabilizar a reforma laboral. Teme que o Chega seja, mais uma vez, uma pedra no sapato.
10: Bem, muito, muito boa tarde, saúdo os meus colegas painel, saúdo também todo o auditório da PSF e começo por lhe dizer isso mesmo. Portanto, eu não acredito que possa acontecer o que aconteceu com a reforma laboral, tendo em consideração que os partidos maiores da oposição, quer o PS, quer o Chega e todos os partidos, não permitiram sequer que a proposta de lei da reforma laboral descesse à comissão para poderem apresentar propostas de alteração, para as podermos debater, para as podermos discutir e melhorar essa proposta, ou seja, os partidos da oposição simplesmente cruzaram os braços e não autorizaram sequer e não permitiram e não deram contributos para que pudesse haver uma discussão séria da proposta laboral, tendo em consideração que a PSU desceu sem votação, portanto hoje foi pedida a prorrogação do prazo, hoje ao meio-dia era o último prazo para a entrega de propostas, elas tanto já deram entradas há cerca de uma hora e pouco, até há uma hora e pouco, portanto acredito que os partidos, à semelhança do que fizeram agora e que não fizeram com a proposta de alteração, que os maiores partidos apresentaram propostas de alteração, elas irão ser discutidas amanhã de manhã e votadas na especialidade, e depois irá ser votado na votação final na próxima quinta-feira.
9: Mas na ótica do PSD, deixa-me perguntar qual é que é o parceiro preferencial, até tendo em conta essas propostas que deram entrada até há uma hora, se é o PS ou o Chega?
10: São todos. Ainda não tive a oportunidade de avaliar todas as propostas de alteração que entraram, mas eu acredito que com aquilo que nos deveria unir, que é o Estado Social e fortalecer um Estado Social que nós queremos, mais justo, mas também mais exigente, né? Mas também mais simples, daí esta reforma destas prestações sociais. Eu acredito que todos os grupos parlamentares possam apresentar propostas que possam ser alvo de discussão e de aperfeiçoamento desta proposta de lei do Governo.
9: Miguel Cabrita, todos. Que propostas...
10: A minha resposta é todos.
9: Que propostas, Miguel Cabrita, o Partido Socialista entregou até há uma hora, e se nessas propostas o Partido Socialista limita o trabalho social?
11: Antes de mais, boa tarde a todos, boa tarde à Isaura, ao Paulo, quem nos ouve também a partir de casa. Bem, voltando só um pouco atrás, o Código de Trabalho é foi uma proposta má desde o princípio, pessimamente conduzida, teve o desfecho que felizmente teve, porque discutir uma proposta que era péssima para tentar transformar em muito má nunca seria a estratégia do Partido Socialista. Mas não é hoje isto que nos prende aqui, estamos a falar da prestação social única, que tem algo de parecido. O Governo não tem maioria na Assembleia da República e, tanto quanto sabemos, pelo menos com o PS não houve nenhuma articulação prévia com nenhum partido para aquilatar das potenciais diferenças que pudessem existir. Pelo contrário, o Governo entregou uma proposta que tem um conjunto de opções com as quais o PS discorda frontalmente. Porque, vamos por partes, nós somos favoráveis à ideia de uma prestação social única, aliás, inscrevemos essa ideia no PRR, encomendámos ainda no Governo PS um estudo à OCDE para apoiar o Governo a concretizar esta reforma, mas o compromisso do PRR é muito claro no seu texto, isto é, trata-se de uma medida de simplificação que garantisse pelo menos o nível de cobertura que os beneficiários mais frágeis, as pessoas mais frágeis da nossa sociedade, tinham atualmente nas várias prestações e, desde logo, no rendimento social de inserção. Isto está escrito preto no branco no compromisso do PRR. Ora, aquilo que o Governo enviou para a Assembleia da República é uma proposta que tem um conjunto de opções que parecem violar este compromisso. Já lá iremos. Mas o PS, ainda assim, tendo em conta que está em causa o compromisso do PRR, disse muito claramente ao Governo, por escrito e em duas reuniões que tivemos, que nós estávamos disponíveis para viabilizar a ideia de uma prestação social única. O Governo faria aprovar e cumprir esse marco PRR, remetendo para decreto-lei a sua regulamentação mais concreta. Ficaríamos com a questão do PRR resolvida, com a PSU criada, e depois teríamos tempo para fazer um debate mais aprofundado sobre as diferentes opções que estão em cima da mesa. O Governo aparentemente recusou esta ideia, nós não voltámos a ser contactados pelo Governo, e o Governo insiste nesta ideia de, ao compromisso de criar a PSU, que para nós é pacífico e é consensual e é até positivo, acoplar um conjunto de princípios e de ideias com as quais nós estamos em franco desacordo e que procuramos agora corrigir no escassíssimo tempo que houve para poder fazer. O que é que nós propomos? Propomos desde logo que haja transparência no que nós estamos a discutir e que o Governo indique muito claramente num decreto-lei qual vai ser o valor de referência da nova prestação, porque nem isso nós sabemos. Propomos igualmente que, no que diz respeito ao trabalho social, que o Governo escolheu escolheu fazer disto uma grande novidade para agradar à extrema-direita, eu tenho uma notícia para dar ao Governo. O trabalho social existe há muito tempo na nossa legislação, há décadas, tem-se mantido, mas tem uma lógica, tem subjacente uma lógica de inserção que agora desaparece completamente quando são extintos os contratos de inserção, quando é extinto o acompanhamento pelas autarquias. Nós propomos que isso seja mantido. Se há aspectos nessa filosofia que não funcionam ou que podem funcionar melhor, então vamos reforçar sala, não vamos transformar o trabalho social naquilo que ele não deve ser, que é algo de punitivo e algo de estigmatizante para os beneficiários, que é essa a visão que o Governo aqui nos indica. Igualmente, nós também nos opomos a que haja uma redução muito significativa, violando claramente quer os conselhos da OCDE, quer o compromisso do PRR. O Governo tem opções que vão fazer restringir muito o acesso a prestações sociais desta natureza, e eu recordo que, por exemplo, o rendimento social de inserção está em mínimos históricos de 20 anos. Nunca houve tão poucos beneficiários de rendimento social de inserção nas últimas décadas. E, no entanto, o Governo quer passar de 60 IAs, acima de 50 mil euros, o valor de bens que as pessoas podem ter, quer em bens mobiliários, contas, etc., quer em bens chamados bens móveis, portanto, carros, motas, etc., para um valor que já não é de 60 IAs, que como foi na altura, como era anteriormente, nem sequer de 30 IAs, mas sim para 15, para 30 IAs.
9: Corresponde a cerca de 16 mil euros.
11: 16 mil euros. Esta é uma visão que nós rejeitamos e por uma razão muito simples. As pessoas precisam para se transportar, para fazer a sua vida, olha, para procurar emprego, para se deslocarem para o trabalho social em muitas zonas do país, e as pessoas, e quem nos está a ouvir saberá isto porventura muito bem, não é possível fazer uma vida quotidiana sem ter um meio de transporte próprios. E portanto esta estigmatização e esta ideia de que as pessoas têm que vender o pouco que têm antes de poderem pedir benefícios sociais é para nós errada e nós rejeitámo-la e colocamos também isso na nossa proposta. Finalmente, o Governo opta por lançar um canal de denúncias, argumentando, aliás, que há muitos outros canais de denúncia. Mas nós temos que clarificar aqui uma questão. Uma coisa é haver canais de denúncia para uma vítima ter garantias de anonimato ou para denunciar a prática de assédio numa empresa ou noutro tipo de organização, ou para denunciar empresas que fazem fraudes, que têm entidades que têm poder para exercer represálias ou para de alguma forma fugir a estas questões. Nós aqui não estamos a falar disto. Nós estamos a falar não de alguém que é vítima, não de alguém que denuncia por ter informação privilegiada, mas pode sofrer represálias. Não, nós aqui estamos a falar dos mais pobres da nossa sociedade e de pôr vizinhos a vigiar, a denunciar outros vizinhos. Todos nós somos a favor do rigor e do combate à fraude nas prestações sociais.
9: Já vamos, Miguel Cabrita, já vamos entrar mais concretamente no canal de denúncias.
11: Mas eu queria só dizer isto, nós temos que reforçar estes mecanismos, mas criar um canal de denúncia de vizinhança é algo no qual nós não nos podemos rever. E para concluir, o Governo tem via aberta pelo PS para criar a PSU, cumprir o marco do PRR, mas não nos peçam, porque não é legítimo, para validar posições políticas e opções nas quais nós não nos revemos, e quando a isso não somos obrigados, porque há maneiras de fazer isto sem colocar esta chantagem sobre a Assembleia da República.
9: Quanto ao canal de denúncias, é uma proposta também do LIVRE, do Bloco de Esquerda, mas antes de passar ao Palmo Acho, Miguel Cabrita, deixe-me ainda perguntar, porque na proposta do PS, o PS quer inscrever trabalho socialmente necessário, era o que estava a falar há pouco, mas a minha pergunta é qual é que é a diferença entre este trabalho socialmente necessário para o trabalho social de que fala o Governo?
11: A diferença é que o Governo tentou vender tanto esta questão do trabalho social como outras, como uma novidade integral na legislação, quando, na verdade, a ideia de trabalho socialmente necessário existe há muito tempo. Ou seja, os beneficiários de prestações sociais estão obrigados a aceitar medidas de chamada ativação. Medida tem de procurar emprego, tem de aceitar formação profissional, tem de aceitar emprego quando ele é conveniente, quando ele é adequado à sua situação, qualificações, perfil, etc. Tem também de desenvolver atividades de trabalho social, isso já existe na lei. Mas isso está inscrito numa lógica de planos de inserção, de contratos de inserção. Isto é, o beneficiário naquele momento precisa de receber prestações sociais, mas é contratualizado com ele, entre ele e o Estado, um conjunto de passos para aproximar as pessoas do mercado de trabalho e para as capacitar. Isso já existe, isso já é feito. E, aliás, deixe-me dizer-lhe uma coisa. O trabalho social já existe e foi com este Governo que, em 2025, a execução, por exemplo, dos contratos de emprego e inserção, medida do IFP, que é trabalho socialmente necessário em IPSS, autarquias ou outras entidades, atingiu mínimos históricos. Baixou para 20 mil pessoas por ano, quando já foi muito superior em anos anteriores. Este Governo, no fundo, não faz o seu trabalho e depois acusa as pessoas, os beneficiários, os mais pobres, de não estarem a fazer a sua parte. Foi com este Governo que as medidas de trabalho social atingiram mínimos históricos dos últimos largos anos. E, portanto, o Governo tem que fazer o seu trabalho, tem que ativar as pessoas e ajudar as pessoas a aproximar-se do mercado de trabalho e não culpabilizá-las, usando aqui um mecanismo de estigmatização, que é dizer, para se receber um benefício social, tem que se trabalhar sem inserir esta ideia numa ideia de inserção, de aproximação ao mercado de trabalho, de capacitar as pessoas, seja através de formação, de aceitarem emprego, de trabalho socialmente necessário, com certeza, mas numa lógica de inserção. A grande diferença é esta: nós não aceitamos que o trabalho social necessário seja uma espécie de punição contra os mais pobres. Pelo contrário, deve ser um instrumento de capacitação e deve estar inscrito em percursos de inserção adequados a cada beneficiário e a cada agregado familiar. E esta lógica desaparece por completo da proposta do Governo, que deixa cair a ideia de adequação à situação concreta de cada pessoa, deixa cair a ideia de contrato de inserção, deixa cair a ideia de acompanhamento por parte das autarquias, das estruturas de proximidade, para, no fundo, acompanhar as pessoas, capacitar as pessoas, fazê-las também ter condições para sair deste circuito de pobreza, e impõe o trabalho social como uma categoria punitiva e estigmatizante com a qual nós não nos podemos rever.
9: Ora, o LIVRE, Paulo Moacho, quer eliminar o trabalho social por completo e também o canal de denúncias de que falava há pouco Miguel Cabrita. Paulo Moacho, este é um salto de fé ou sentiu margem no PSD para alterar algumas destas condições?
12: Muito boa tarde e cumprimento também o Miguel Cabrita e a Isaura Moraes e todas as pessoas que nos estiverem a ouvir. Antes de mais, deixe-me só voltar um pouco atrás, porque relativamente à discussão da lei laboral que a Isaura Moraes dizia, não é verdade, porque houve vários partidos, incluindo o LIVRE, que apresentaram a sua visão alternativa e que apresentaram as suas propostas concretas para a lei laboral. O LIVRE apresentou o seu projeto de trabalho com o futuro, que tinha precisamente várias...
9: Mas foram projetos autónomos.
12: Exatamente, mas o PSD e o Governo não podem estar à espera que os partidos fiquem limitados pela proposta que o Governo apresenta e que essa discussão tenha que ser feita apenas na especialidade. Nós fizemos logo de antemão, apresentámos aquilo que eram as nossas propostas, não nos deixamos condicionar também por aquilo que é a visão do Governo e do PSD. Relativamente à questão da prestação social única, enfim, é mais um tema em que se percebe aquela que é a visão do Governo e do PSD, não só para aquilo que tem a ver com o mundo do trabalho e com a dimensão do trabalho, mas também da pobreza e do combate à pobreza, porque o que esta proposta tenta fazer é uma estigmatização da pobreza, é uma perseguição às pessoas que são pobres e que têm dificuldades e, ao contrário daquilo que é anunciado, esta proposta, se for aprovada exatamente como está, só vai perpetuar ciclos de pobreza relativamente às pessoas. O que é que nós nos opomos, sobretudo, esta questão do trabalho social, que também já foi aqui referida e que é bastante incompreensível que de repente estejamos a discutir obrigar pessoas com doenças crónicas ou obrigar pessoas com algum tipo de incapacidade a ter que prestar trabalho social. Ora, do nosso ponto de vista, se o Governo acredita que, por um lado, há pessoas que possam receber esta prestação social única e que poderiam estar a trabalhar, e por outro lado que há funções, seja na economia, seja no setor social, seja a que nível for, que não estão a ser preenchidas neste momento e que deveriam estar a ser preenchidas, então aquilo que o Governo deveria fazer é também uma proposta que o LIVRE já apresentou e infelizmente foi chumbada, que é uma garantia pública de emprego. É garantir que o Estado abre postos de trabalho para estas pessoas, seja em que área for, seja no setor público, seja nas autarquias locais, seja até no setor social, e que lhes paga um ordenado conveniente. Não é dar uma prestação, enfim, que fica muito aquém daquilo que é o valor do salário mínimo no nosso país e depois obrigar as pessoas a prestarem trabalho gratuito. Aliás, a própria Organização Internacional do Trabalho já no passado comparou este tipo de soluções a trabalho forçado e, portanto, parece-nos que é algo que não faz absolutamente sentido nenhum. E esta questão também do canal de denúncias, não é? Que é também sempre aquilo que o Governo apresenta nestas matérias, que é pôr as pessoas a fiscalizar acusarem-se umas às outras, a denunciarem-se umas às outras, criar aquele clima de suspeição constante e de perseguição constante relativamente às pessoas que são mais pobres, para elas não poderem, enfim, não poderem ter qualquer tipo de descanso e estarem sempre sujeitas a que alguém as denuncie, de repente possam perder esta prestação social única. A ideia em si da prestação é uma ideia que até reconhecemos como positiva. É importante que haja algum tipo de racionalização do número de prestações, da sua...
9: Aliás, é uma imposição até de Bruxelas, no âmbito do PRR.
12: Não é uma imposição de Bruxelas, não, no fundo é algo com que o Estado português se comprometeu, o governo do Partido Socialista comprometeu-se com Bruxelas a fazer esta reforma. A verdade é que ela também não foi feita e a verdade é que também que este governo teve 2 anos em que aparentemente não fez absolutamente nada relativamente a este tema, e agora, a 1 mês do fim do prazo, é que nos aparece com esta proposta. E acho que isto também é importante denunciar, porque esta forma de trabalhar ou revela uma grande incompetência da parte do governo

0: de Silvana Pérez.
1: A Garota Não é, para mim, das vozes mais relevantes da música portuguesa contemporânea, porque faz da música um espaço de intervenção e consciência social. A sua escrita é atenta, sensível e profundamente humana. Escolhi a canção Que Mulher É Essa? Porque ela afirma de forma clara e poética a importância de desconstruir estereótipos e de olhar para a identidade feminina com liberdade e complexidade. É uma artista que acrescenta significado ao presente da música portuguesa e convida quem a ouve a pensar um mundo com mais atenção e cuidado.

Silvana Pérez. 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

0: Boa tarde, são 13h58, menos uma hora nos Açores. Luís Montenegro juntou-se há pouco aos adeptos portugueses em Houston e defendeu que a seleção portuguesa tem de ir até à última gota de suor para vencer. Daqui a pouco seguimos em direto para o estádio onde já está o enviado especial da TSF, António Botelho, para este Portugal-Uzbequistão. O PS acusa o PSD de estar a ceder ao Partido Chega na prestação social única, acusação de Miguel Cabrita no programa da TSF Conselho de Líderes, depois de termos ficado a saber que o PSD propõe agora 2 anos de residência legal para que os imigrantes tenham direito à prestação social única. Na Serra do Caldeirão há um incêndio com grande intensidade, o vento forte, o fumo e as linhas elétricas estão a dificultar muito o combate às chamas.
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5: Por causa do incêndio em Loulé, Nacional 2 está cortada nos dois sentidos, na zona do Ameixial. Quanto ao tempo para amanhã, previsão de ainda de aguaceiros, mais prováveis no norte e centro a partir da tarde, com possibilidade de granizo e trovoada, e há uma descida das temperaturas, mas ainda assim acima dos 30 graus no interior. Aguaceiros no arquipélago dos Açores, na Madeira também, a possibilidade de aguaceiros, máximas de 24 graus no Porto, 26 em Lisboa, Faro e no Funchal, e 23 graus em Ponta Delgada. Daqui a pouco o Especial Desporto, agora a edição das 4, Ana Cristina Henriques.
0: Luís Montenegro, há pouco em Houston, juntou-se aos adeptos portugueses que vão assistir daqui a pouco ao Portugal-Uzbequistão. O primeiro-ministro de Cascola da seleção aos ombros saltou e cantou no meio dos adeptos e mostrou-se convencido que Portugal tem condições para ser campeão do mundo. Montenegro aconselhou calma depois da primeira derrota da seleção.
6: Este modelo de campeonato exige também alguma serenidade, algum sangue frio para lidar com os momentos menos bons, porque só assim é que se conseguem depois construir os momentos de grande euforia e entusiasmo, que são as grandes vitórias, e nós ainda estamos a tempo de fazer uma caminhada até ao final.
7: Se Portugal não for campeão do mundo, baixam os impostos?
6: Os impostos já estão a baixar, mesmo sem Portugal ser campeão do mundo.
0: Luís Montenegro, bem disposto nestas declarações registadas pelas televisões, acrescentou que Portugal tem talento para vencer, apesar da concorrência ser forte. O primeiro-ministro diz que a equipa tem de transformar-se a qualidade que tem em confiança para ganhar. Além do Cascola de Portugal, Montenegro está a usar também a pulseira branca em homenagem a Diogo Jota, a pulseira que ele ofereceu aos jogadores da seleção antes da partida para este Mundial. O primeiro-ministro revelou que há uma ideia solidária que pode nascer a partir desta pulseira.
6: Eu tive a ocasião já agora de propor ao Cristiano Ronaldo e ele depois submeteu essa proposta aos capitães de equipa, que transformássemos a força desta pulseira também numa campanha solidária, para podermos ter o país mobilizado à volta desta campanha e também mobilizado à volta das causas que importam à vida concreta das pessoas, no caso em particular, a ajuda à Liga Portuguesa contra o Cancro, que faz um trabalho inestimável de apoio àqueles que sofrem a doença, uma doença que é muitas vezes muito complexa, muito difícil de lidar, de superar, e é preciso ter esperança.
0: Meio das perguntas sobre se pensa que a seleção nacional vai vencer este Mundial, o Primeiro-Ministro destacou várias vezes que é preciso trabalho de equipa e no meio destas perguntas surgiu então a questão sobre a necessidade também de trabalho de equipa do Governo com o Partido Chega para aprovar esta semana a prestação social única no Parlamento.
6: Precisamos de trabalho de equipa para resolver muitos dos problemas do país e muitos dos desafios.
8: A lei laboral é um desses casos?
6: Um dos aspectos em que esse trabalho de equipa é essencial. Mas, evidentemente, para levar o país para a frente.
9: Só mesmo ao pacote laboral. Tem que acontecer ao mesmo
6: para levar o país para a frente, para ter boas decisões, é preciso sempre ter espírito de equipa.
0: A pergunta foi repetida algumas vezes sobre se receia que o Partido Chega possa fazer com a prestação social única o que fez com a reforma da lei laboral, com André Ventura e a bancada do Partido Chega a votarem contra, apesar das negociações, apesar da insistência de Luís Montenegro, sempre envolvido pelos adeptos, fintou as perguntas e lá foi, no meio dos adeptos, no percurso que estão a fazer entre a Fan Zone e o estádio de Houston, numa iniciativa organizada pela Federação Portuguesa de Futebol, numa altura em que os jogadores da Seleção Nacional estão já a sair do hotel, a entrar no autocarro que os vai levar ao estádio para este segundo desafio. No estádio está já o enviado especial da TSF, António Botelho. António, espera-se lotação esgotada para este desafio de Portugal.
10: Esperam-se 68 mil pessoas no estádio, lotação esgotada, tal como aconteceu no jogo frente à República Democrática do Congo há uma semana. Estiveram mais de 68 mil pessoas, é a capacidade máxima para este estádio. Aqui cabem 72 mil, mas por questões de segurança, a FIFA reduz essa capacidade um pouco para 68 mil e uns números também, mais umas cadeiras, enfim, quase 69 mil. Já cá estou então no estádio de Houston, onde Portugal daqui a pouco vai jogar com o Uzbequistão. E também já cá estão alguns adeptos. As portas abriram há cerca de uma hora. Já vejo muitos adeptos de Portugal. Atenção que não há muitos portugueses aqui em Houston. Estamos a falar de uma comunidade de 1000. De resto, houve outros portugueses que vieram de outras zonas dos Estados Unidos e também de outros países, obviamente, também de Portugal, para assistirem ao jogo. Mas lá fora é difícil de encontrar portugueses. Há muitos adeptos da Seleção Nacional de outras nacionalidades. Vi também norte-americanos com camisolas de Cristiano Ronaldo, são as camisolas mais vistas nas bancadas, mas é difícil de encontrar adeptos portugueses. Já estão espalhados pelas bancadas e estão mesmo muito espalhados os adeptos. Este estádio é enorme, tem quatro anéis, é um estádio que recebe jogos de futebol americano, mas vai mesmo encher, apesar de agora, duas horas do início do jogo, ainda estar bastante vazio. Eu disse que as portas abriram às 9 da manhã, daqui de Houston, porque ainda são 10 da manhã, hora que muita gente ainda está a tomar o pequeno almoço por aqui. Em Portugal já é quase hora de, ou pelo menos caminhamos para a hora de jantar, hora de lanche, aqui ainda é bastante cedo. Lá fora está muito calor, atenção, o dia começou com um sol muito intenso, é dos dias mais quentes que senti desde que cheguei aos Estados Unidos, a sensação térmica é de 36 graus, mas aqui dentro não se sente isso, ou seja, aqui até uma brisa que vem do ar-condicionado, porque o estádio é climatizado, tem ar-condicionado, portanto os jogadores não vão sentir esse calor abrasador que se sente no exterior do estádio. Daqui a pouco vamos também seguir a chegada do autocarro da Seleção Nacional aqui ao estádio de Houston. Os jogadores vão aparecer nos ecrãs gigantes e aí também vai sentir a onda de entusiasmo deste estádio no jogo com o Congo. Sentiu-se que a maioria do estádio estava com a seleção portuguesa e hoje também é expectável que a maioria esteja com a seleção portuguesa. Expectativa também para percebermos quais as escolhas iniciais de Roberto Martínez, sendo que Martínez deve mexer na defesa com os regressos de Rúben Dias e Gonçalo Inácio e também no ataque com João Félix no apoio a Cristiano Ronaldo. Mas ainda aguardamos para a constituição oficial da equipa portuguesa.
0: António Botejo, ele vai trazer-nos daqui a pouco, às 6 da tarde, o relato do Portugal-Uzbequistão. Entretanto, o autocarro da Seleção Portuguesa de Futebol já está a caminho do estádio. O especial de Desporto na TSF começa já daqui a bocado. Um incêndio na Serra do Caldeirão está a destruir uma zona de mato e pinhal e já obrigou ao encerramento da Nacional 2, nos dois sentidos. O Comandante Operacional Regional da Proteção Civil do Algarve, Abel Gomes, numa conversa com o jornalista TSF Maria Augusta Casaca, deu conta de grandes dificuldades para combater este fogo.
8: Portanto, temos um incêndio ativo que tem grande intensidade, está a desenvolver com muita intensidade, sobretudo favorecido por aquilo que é o vento e as rajadas que se fazem sentir, que são rajadas fortes e que criam projeções e que naturalmente temos dificuldade em chegar à frente do incêndio porque ele está sempre a criar projeções na frente do incêndio, que naturalmente dificulta o combate. Portanto, é um incêndio que está a lavrar numa zona de mato e pinhal, com uma área que tem bastantes habitações dispersas, portanto, que obriga naturalmente a serem defendidas, portanto, mas os meios estão lá e estão a cautelar toda essa situação. E temos também aqui algumas dificuldades ou alguns constrangimentos no empenhamento de meios aéreos, porque temos bastante fumo e temos também linhas elétricas no local que não permitem que as descargas sejam feitas de acordo com aquilo que, por vezes, nós queríamos, não é? Portanto, é essa situação. Nós, neste momento, temos um total no Teatro de Operações de 197 operacionais, apoiados por 61 meios terrestres, meios técnicos, 4 máquinas de arrasto e também, porque isto está sempre em constante alteração, um total de 11 meios aéreos, sendo que 2 destes meios aéreos são para coordenação aérea e os restantes é que são de combate.
0: São informações do Comandante Abel de Gomes, Comandante Regional da Proteção Civil do Algarve, sobre este incêndio de grandes dimensões na Serra do Caldeirão.
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5: Boa tarde, agora são 16h14, com esta nota para o trânsito em Lolé.
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Olá, sejam bem-vindos a mais uma edição de Bastidores aqui na Rádio Açores TSF, programa que acontece nas tardes de terça e sexta-feira. Os Expensive Soul abriram o programa de hoje com o tema Eu Não Sei. Vão seguir-se Diabo na Cruz, ainda Despicíga e The Weasel. Para já ficamos com Richie Campbell, That's How We Roll. Uma vez mais, sejam bem-vindos.

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Daqui a pouco, com a memória de elefante, temos também a opinião à terça-feira de Inês Cardoso e a janela para o mundo antes das 11 da noite. Mas para já, a aniversariante Katie Tunstall, a escocesa, faz hoje 51 anos. Suddenly I See.

0: Princesa Caetitano está aniversariante nesta terça-feira e na TSF também a memória de elefante todos os dias com Mário Fernando e Manuel Casta Monteiro.
1: Nova York é porventura a cidade mundial mais cantada. As energias, os ambientes, o cruzamento de culturas. Para Lou Reed, nascido em Brooklyn, Nova York era quase o seu ADN, a sua musa. Tinha os pais e depois dizia Nova York. Dedicou-lhe um dos seus álbuns míticos, Nova York, agressivo, caótico, publicado em 1988, para o seu biógrafo Anthony Curtis. As 14 canções são uma narração feroz, poética, surreal, onde a realidade se sobrepõe ao poder da arte e da música. Lou Reed vê Nova York, nessa altura, como microcosmos do resto do país. Nos anos 80 de Reagan, com o urbanismo desenfreado, a falta de habitação, a divisão mais profunda das classes sociais, o crime e o corte nos programas sociais. Na faixa de abertura do álbum New York, Romeo and Juliet, Lou Reed transporta a clássica tragédia de Shakespeare para Nova York dos anos 80. O romance passageiro, entre personagens de diferentes classes sociais, ela de

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0: Esta semana, a playlist da fadista Silvana Pérez. Agora há 15 minutos das 11, vamos à opinião de Inês Cardoso.
1: A tradição do alho porro é anterior às celebrações de São João e nasceu de antigos rituais celtas do solstício de verão. Bater com ele na cabeça de quem passava protegia de pragas ou de mau olhado. E como muitos outros, o ritual foi apropriado e integrado nos festejos cristãos. Bem mais recente é a chegada dos martelinhos, criados em 1963 pelo industrial Manuel António Boaventura, da fábrica Estrela do Paraíso, em Rio Tinto. Sugeriu o martelo a estudantes que procuravam um brinquedo ruidoso para a queima das fitas. O êxito foi imediato. Usado no São João seguinte, tornou-se símbolo indispensável da mais longa noite do ano no Porto. Alho porro e martelo têm em comum o livre acesso que conferem a quem os leva na mão para baterem na cabeça de quem quiserem. É comum dizer-se que na noite de São João todos somos iguais. Não a igualdade confundida com a tentação de procurar conformidades e apagar diferenças, mas a igualdade no sentido de todas as diferenças poderem caminhar lado a lado e olhar-se de frente. Bloqueadas por milhares e milhares de pessoas de todas as idades que saem à rua, as cidades do Porto e de Gaia tornam-se uma massa indistinta de gente que circula entre bairros e margens. O cheiro dos grelhadores universaliza-se. A festa é, por definição, caótica e orgânica. A primeira martelada a sério pode apanhar-nos de surpresa, mas é essa a definição primitiva. Todos podemos brincar. Todos podemos ser alvo de brincadeira. A rua é o espaço partilhado de rituais que dão sentido à noite. Em tempos de ressentimento e de polarização, e porque tudo nos nossos gestos é político, o São João é a democracia explicada na máxima simplicidade. Ao contrário do que apregoam os populismos, que dizem combater elites, mas assentam toda a sua lógica na multiplicação de divisões, o São João vive da convicção de que todas as diferenças se esbatem na rua. Não há categorizações, nem interessa de onde cada um vem. Nem que seja por uma noite, uma só, o coração pode bater ao mesmo ritmo.
0: À terça-feira, opinião de Inês Cardoso, diretora-geral editorial de Notícias Ilimitadas, de que a TSF faz parte.
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0: A 12 minutos das 11 vai para o final o jogo do Grupo L no Mundial entre a Inglaterra e o Gana de Carlos Queiroz. A 6 minutos do final, empatados a 0 na TSF. A música é de Pedro Brunhosa, depois também a mais nova de David Fonseca, para ouvir antes ainda da Janela para o Mundo nesta noite de terça-feira. Boa noite.
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Agora a janela para o mundo. A venda de pintainhos no mercado, no registro do paisagista sonoro Luís Antero.

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1: Boa noite, 10h58, menos uma hora nos Açores.
2: Incêndio em Loulé, quase 400 bombeiros estão envolvidos no combate a um incêndio que tem duas frentes, um incêndio que começou há cerca de 12 horas na freguesia do Ameixial e começa a faltar água. O Ministério da Educação lamenta que o exame de matemática de nono ano tenha sido divulgado, apesar do sigilo, mas diz também o Ministério que não vai ter qualquer impacto nem na validade da prova, nem nos resultados dos alunos. A Seleção Nacional celebrou a primeira vitória no Mundial de Futebol, uma goleada ao Uzbequistão. Dois dos cinco golos foram marcados por Cristiano Ronaldo, que se tornou no único jogador que marcou em seis campeonatos mundiais. Nesta edição, vamos saber o que diz a imprensa internacional.
1: 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Estão 19 graus no Porto e em Ponta Delgada, estão 21 graus em Lisboa e no Funchal, 22 em Faro. Amanhã, pequena descida da temperatura máxima no continente, também com aguaceiros mais prováveis no norte e centro a partir da tarde, e poderão ser de granizo e acompanhados de trovada. Aguaceiros fracos na Madeira e nos Açores, e máximas que podem chegar aos 23 graus no Porto e em Ponta Delgada, 26 graus máxima para Lisboa, Faro e Funchal, 29 para Braga, 31 graus de máxima para Coimbra. Na TSF, a edição das 11 da noite, Gabriela Batista.
2: Já são perto de 400 os bombeiros que por esta hora combatem o incêndio que deflagrou na freguesia do Ameixial em Loulé, perto das 11 da manhã. Três bombeiros que combatiam este incêndio sofreram ferimentos ligeiros e dois foram transportados para o Hospital de Faro. O segundo comandante regional de Emergência e Proteção Civil adianta que os dois bombeiros feridos, que precisam de assistência hospitalar, sofreram pequenos traumas físicos. O incêndio tem duas frentes. O presidente da Junta de Freguesia do Ameixial, Abílio Sousa, confessa preocupação. Entrevistado na SIC Notícias há cerca de uma hora, Abílio Sousa diz que os bombeiros estão exaustos e a água começa a faltar na freguesia.
3: Estamos preocupados porque a noite vai ser longa e os homens estão cansados porque começaram desde manhã, e temos um grande problema aqui na nossa freguesia, que o Ameixial tem falta de água, a população já não tem água porque o depósito ficou esgotado com digamos que os carregamentos foram feitos pelos caminhões dos bombeiros, e digamos que de alguma forma os profissionais têm feito aqui um trabalho excelente, mas ao mesmo tempo tem tido e tenho alguma revolta que tem a ver, e isto os nossos governantes deveriam fazer mais atenção e serem sensíveis quando dão os parceiros, tipo como o ICNF, porque nós temos falta de água, temos falta de barragens. Há 2 anos que andamos a lutar para uma barragem aqui numa zona que hoje tinha dado um jeitão, e o que acontece é que aquilo que existia lá ardeu, e agora se calhar já se pode fazer a barragem, mas o que nós lutamos para que fosse feita a barragem não foi feita, e nós pedimos sensibilidade aos nossos governantes.
2: O lamento e a revolta do presidente da Junta de Freguesia do Ameixial pelas obras que não estão feitas e pelas dificuldades que a freguesia está a enfrentar. Falta água nas torneiras, a que existia no depósito, foi usada para combater as chamas que estão longe de estar controladas. Além da falta de água, começa também a faltar combustível para os veículos dos bombeiros.
3: Os caminhões têm vindo a abastecer o posto de combustível desde de manhã, que se tem estado a funcionar e a abastecer os caminhões dos bombeiros que têm andado aqui, e também quero aqui salvar o trabalho de alguns clubes de caçadores que têm feito aqui um trabalho excelente. Os caçadores não são inimigos do território, têm sido um braço muito importante aqui hoje no combate aqui e no auxílio aos bombeiros e à proteção civil.
2: O incêndio já dura 12 horas, além do terreno, o vento com rajadas fortes tem sido uma das grandes dificuldades que os bombeiros têm enfrentado. São quase 400 nesta altura os bombeiros que estão no terreno. A imprensa internacional fez as pazes com a seleção e, depois das críticas no final do jogo de Portugal frente à República Democrática do Congo, esta noite Nadine Soares ficaram os elogios pela forma como a equipa derrotou o Uzbequistão.
4: Os anos passam, mas o faro para golos mantém-se intacto. É o que escreve a Marca sobre a prestação de Cristiano Ronaldo frente ao Uzbequistão. O Jornal Desportivo Espanhol escreve que o capitão da seleção portuguesa respondeu aos críticos em apenas 40 minutos, que continua a ser uma boa opção para Portugal, apesar do bilhete de identidade provar que tem 41 anos. O L'Equipe fala numa grande noite para Portugal, mas especialmente para Cristiano Ronaldo, que se tornou no primeiro jogador a marcar em 6 mundiais e ultrapassar Eusébio como o melhor marcador português na competição, com 10 golos. O jornal francês elogia a prestação com foco e determinação dos jogadores depois de uma estreia decepcionante frente à República Democrática do Congo, e aos leitores e críticos deixou um aviso: não deviam ter irritado Cristiano Ronaldo. Está de volta o desportivo norte-americano The Athletic, destaca uma noite histórica para o capitão da seleção portuguesa. O jornal escreve que Cristiano Ronaldo acordou para calar os céticos e críticos de que não estava capaz para ser titular. Uma noite memorável para o número 7 da seleção das esquinas. Acabou a seca de golos, é o que escreve o britânico The Guardian. Cristiano Ronaldo não marcava há 10 jogos em grandes torneios, até defrontar esta noite um Uzbequistão totalmente despreparado. O jornal britânico destaca a noite de recordes do capitão da seleção, que marcou 2 golos, mas ainda assim o jornal britânico atribui este resultado de Portugal a um adversário visivelmente mais fraco. Aponta até que uma goleada por 5 golos é até conservadora para o que podia ter sido feito.
2: E Cristiano Ronaldo admitiu no final do jogo que a semana foi escura, que foi difícil, mas diz também que está de volta em Houston. Neste segundo jogo da Seleção Nacional no Campeonato do Mundo, Cristiano Ronaldo marcou 2 dos 5 golos da seleção, tornou-se no primeiro jogador da história a marcar em 6 mundiais, é também o melhor marcador português em fases finais da competição. Cristiano Ronaldo já marcou 10 golos. No final do jogo disse que, depois das críticas da última semana, Cristiano Ronaldo diz que soube bem a vitória desta noite.
5: Muito feliz, mas para mim o mais importante é o trabalho que a equipa fez, a confiança que tivemos. Levamos muita porrada durante a semana, sabíamos que isso ia acontecer, mas a equipa trabalhou bastante bem, melhoramos bastante. Há males que vêm por bens, como se costuma dizer. Obviamente, falando de mim, os recordes é sempre bonito batê-los, mas o meu objetivo é poder ajudar a seleção a alcançar os seus objetivos. Nesta parte era passar a eliminatória, acho que com 4 pontos já passamos. Eu sabia, quem trabalha Deus ajuda, sabia que os meus companheiros iam ajudar também. Foi uma semana difícil, uma semana escura, parecia que eu já estava retirado do futebol, mas aguentei-me, como aguento sempre, porque acredito mais no trabalho do que noutra coisa. Foi difícil, não vou, tenho que confessar, mas estamos de volta.
2: E no final do jogo, o selecionador nacional, Roberto Martínez, diz que a equipa soube controlar as emoções. A equipa aprendeu a lição.
6: Foram dias muito importantes a um nível psicológico. Acho que o grupo ficou muito responsável, fechou do barulho de fora, e acho que isso fez que o balneário tornou-se mais forte, mais unido, para poder controlar as emoções. Porque o aspecto tático, esta equipa, falei ontem, que é uma equipa que tem uma flexibilidade tática, que todos falamos disso, a qualidade individual, todos os aspectos positivos para poder ter um desempenho como hoje. Mas hoje também marcar o segundo golo ajuda, e há aspectos que facilitam também anular o primeiro golo do Uzbequistão. Em outro jogo onde o golo não é anulado, muda também os próximos minutos. Mas em geral muito, muito contento e satisfeito, porque o que fizemos durante o primeiro jogo, aprendemos as lições rapidamente.
2: Também o primeiro-ministro, que esta noite assistiu em Houston ao jogo, elogiou o espírito de equipa demonstrado pelos jogadores.
7: Eu noto neste conjunto dos jogadores um sentido de responsabilidade e de compromisso com os valores de Portugal, da seleção, do desporto português, da Federação Portuguesa de Futebol, que é, de facto, muito inspirador para aquilo que nós temos de fazer em todas as outras atividades.
2: Palavras do primeiro-ministro, que esta noite assistiu ao jogo da Seleção Nacional em Houston. Portugal soma 4 pontos. No próximo sábado joga o último jogo da fase de grupos, defronta a Colômbia. Esta madrugada a Colômbia defronta a República Democrática do Congo. E terminou há pouco um jogo onde Carlos Queiroz, onde há um outro português, Carlos Queiroz, treinador da Seleção do Ghana. O Ghana conseguiu um empate frente à seleção de Inglaterra. O jogo terminou há pouco, empatou a 0 com Inglaterra. O Ghana pode apurar-se para os 16avos de final do Mundial de Futebol. Os dois ativistas italianos que integravam uma caravana que pretendia levar ajuda humanitária a Gaza e que foram detidos no mês passado na Líbia vão ser libertados, anunciou esta noite o ministro italiano dos Negócios Estrangeiros. António Tajani adiantou que, além destes dois ativistas, vai também ser libertado um outro cidadão nascido no Uruguai e que tem cidadania italiana. As autoridades italianas têm prestado assistência a este cidadão, sendo que os dois ativistas italianos devem regressar à Itália amanhã. Os dois italianos faziam parte de um grupo de 10 ativistas, onde também seguia uma cidadã portuguesa que também foi detida em Benghazi. Na semana passada, o ministro português dos Negócios Estrangeiros revelou que o cônsul português na Tunísia tinha conseguido reunir-se pela primeira vez com a ativista portuguesa e que estava bem. O Ministério da Educação considera como lamentável a divulgação pública antecipada do exame de matemática do 9º ano, mas numa nota enviada à agência Lusa, o Ministério da Educação garante que a divulgação não tem qualquer impacto na realização e na validade da prova deste ano, nem nos resultados dos alunos que fizeram a prova, o exame em formato digital e sujeito a sigilo. Circulou na internet na segunda-feira, o dia em que se realizou a prova de matemática de 9º ano. O Ministério da Educação garante que está a averiguar as situações de quebra do caráter não público desta prova e vai tomar as medidas adequadas. Se o inverno é a chuva e o frio, agora é a onda de calor que está a afetar os funcionários judiciais que nos locais de trabalho estão a enfrentar temperaturas de 40 graus por falta de condições de trabalho nas salas de audiência. Já houve sessões de julgamentos adiados, isso mesmo adiantou esta noite à TSF Regina Soares, a presidente do Sindicato dos Funcionários Judiciais.
8: Tivemos hoje de informação de colegas nossos que estão no terreno, oficiais de justiça, os que podem adiam, ou seja, a próxima sessão, em vez de ser o mais curto espaço de tempo, começa a ser para setembro, porque o calor é insuportável nas salas. e outros têm que adiar ou mudar horários para horas supostamente mais frescas, mas o funcionário, o oficial de justiça, não pode fazer nada, está na dependência funcional do magistrado, mas o que eu tenho conhecimento em termos de sindicato, o SFJ, o que tem conhecimento é que já começa a haver marcações de julgamentos para setembro por ser incomportável com este calor.
2: Esta é uma realidade que se estende a todo o país. Gina Soares denuncia, por exemplo, a falta de água potável no Palácio da Justiça, em Lisboa. Lamenta também que as obras tardem em chegar.
8: O Palácio da Justiça, segundo sei, será uma obra por 800 mil euros, no mínimo, e que se vai prolongando e adiando no tempo por falta de investimento, e é assim há muitos anos. Mas quem diz este, que é um grande edifício, diz vários edifícios ao longo do país. Hoje tive Solurico da Beira, que esteve com 36 graus. Temos muitos, muitos colegas nossos que têm que trazer ventoinhas de casa, que passam mal, que têm que ficar fora. Inclusive, ao Palácio da Justiça tem um depósito de água que não é potável. Toda a água que sai no edifício não é potável, não há dispensadores de águas e, portanto, funcionamos numa situação que é de sobrevivência, digamos assim.
2: A Presidente do Sindicato dos Funcionários Judiciais lamenta a falta de investimento nas estruturas dos tribunais, de forma que estejam preparados para enfrentar temperaturas tão elevadas. Em Lisboa, no encerramento das jornadas parlamentares do LIVRE, dedicadas aos territórios afetados pelas tempestades e pelos fogos, o líder do partido, Rui Tavares, criticou os que se dizem patriotas, mas não cultivam a prevenção das tragédias. Rita Carvalho Pereira.
9: Em dia de jogo da Seleção Nacional, Rui Tavares falou de patriotismo.
10: Se quem ama cuida, quem às vezes só da boca para fora diz umas tiradas muito patrioteiras, mas depois não se lembra do cuidar do país, e o cuidar do país é permanente. E é feito quando as coisas não rendem os grandes títulos, e então nesse caso não está a ser verdadeiramente patriota como somos e procuramos ser.
9: Aqueles que diz o líder do LIVRE encaram da mesma forma problemas como os incêndios e a corrupção.
10: Uma fixação total no que é o crime que enche as primeiras páginas, os malandros que têm que ser apanhados, quase nenhum foco na prevenção. Quando olhamos lá para fora, é que os países do mundo onde o discurso é assim, por acaso tendem a ser os países do mundo onde os índices de corrupção são mais altos. Porque toda a ideia está em que vai haver corrupção, é inevitável, a natureza humana já é ela própria corrompida, vamos apanhar os malandros.
9: Mas insiste Rui Tavares, nem a corrupção nem as tragédias causadas por fenómenos meteorológicos extremos são inevitáveis. O que é preciso é implementar uma cultura de prevenção.
10: Aquilo que não fizermos agora face aos problemas como os que temos, significa pagar muitas vezes mais, 10 vezes mais, em caso de, evidentemente, nos confrontarmos com estes eventos extremos. Ao gastar agora, estamos a poupar no futuro, estamos a fazer melhor.
9: Para isso, há que estar preparado, e é nisso mesmo que assegura Rui Tavares, o LIVRE aposta.
10: O papel do LIVRE neste momento é o de se tornar o partido mais bem preparado para governar o país. Não interessa se é pequeno ou se é grande, se tem muitos recursos ou se tem poucos, se é um partido que tem uma enorme subvenção pública e muito dinheiro vindo lá de onde, ou se tem apenas uma subvenção pública e pequena, como é o nosso caso. É uma questão de método.
9: O método do LIVRE, com Rui Tavares sem travões na ambição de ver um dia o pequeno partido ser grande o suficiente para assumir responsabilidades governativas.
2: Rui Tavares acredita que o LIVRE está a tornar-se no partido mais bem preparado para governar o país. Palavras no encerramento das jornadas parlamentares do LIVRE que decorreram ontem e hoje.
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1: 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Boa noite, 11h17.
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1: Agora estão 19 graus no Porto e em Ponta Delgada, estão 20 graus em Lisboa, 21 no Funchal, 22 em Faro. E nesta noite voltamos ao Pergunta Tu de domingo, que pode ouvir na TSF e ler no JN. Os mais pequenos fazem perguntas a figuras públicas e depois de uma primeira conversa com Roberta Medina, do Rock in Rio Lisboa, foi agora a vez da comunicadora Bárbara Guimarães.
19: Pergunta tu. Pergunta tu. Nós é que fazemos as perguntas aos crescidos. Esta semana é a Bárbara Guimarães.
20: Que fixe!
21: Estamos no ar. Então vá, miúdos. O que é que vocês querem saber de mim?
19: Começo eu, certo? Qual foi o momento mais feliz da sua infância?
21: Iris, eu acho que sabes aquilo que eu mais me lembro. É das brincadeiras, brincar na rua. Vocês hoje em dia brincam na rua? Uhum. Tipo, sim. Eu brincava ao elástico, brincava à macaca. E depois também era, nem imagina o quê, a mulher do talho. Brincava com uma amiga minha, ela ia fazer as compras e eu vendia-lhe carne nas folhinhas com... Sabem o que era a carne? Tijolos. Tijolos, partia tijolos, metia numa folhinha. Mas olha, acho que era isso, era brincar na rua.
19: Bela resposta. E qual foi a memória ou episódio mais engraçado que teve na televisão?
21: Na televisão foram tantos, foram imensos, imensos, foram muitos programas. Vocês viram alguns dos meus programas? Globos de Ouro. Ainda foram ali 12 anos de Globos, mas andaram a pesquisar muito sobre mim, não foi?
19: Uhum.
21: E assim, Chuva de Estrelas, lembram-se?
20: Eu ouvi falar.
21: E o que é que ouviste, Clara? O que é que se fazia no Chuva de Estrelas?
20: Que apresentavas, fazias perguntas aos
21: que iam cantar, sim. Não é? E eles imitavam?
20: Sim, é. Ouvi dizer assim que é tipo uma imitação do The Voice.
21: Pois, só que eles, sabes o que é que eles faziam ali no Chuva de Estrelas? Ficavam exatamente iguais aos grandes ídolos deles. Sim. Por exemplo, diz aí, Diogo, um ídolo que tu... Um cantor que tu gostes muito.
22: Fernando Daniel.
21: Pronto, e era igual a Fernando Daniel. Tinha que estar caracterizado como Fernando Daniel.
22: Tinha de deixar uma pessoa mesmo igual.
21: Igual. Tentaram ao máximo ser parecido e as pessoas pensarem assim... Ih, é ele.
19: Fernando Daniel.
21: É ele. E mais?
19: Qual foi o programa que mais gostou de apresentar?
21: Todos, acho que todos. Talvez uns ainda mais que os outros. Mas o Chuva, o Furor. Havia um programa que era Rapazes contra Raparigas em cantorias. Então todos cantavam.
22: As raparigas ganham, obviamente.
21: Havia o Diogo está aqui em minoria. O Diogo está em minoria. Temos que torcer por eles. E no programa torcia-se: rapazes, rapazes, vocês são capazes. E o Fernando não se lembra, pois não lembra. Vão chegar aos ao pé dos vossos pais e dizem assim: se eles se lembram do furor, furor, na na na na na na na.
0: A minha mãe vai se lembrar, de certeza.
21: É isso, a mãe, a avó. Mais perguntas, Diogo.
22: Houve algum programa em direto em que se tenha enganado e como se safou?
21: Muitos. Safei-me respirando fundo, pensando, vamos lá ver como é que eu vou dar a volta a isto. Mas aconteceram algumas vezes, aconteceram assim situações caricatas, porque um apresentador tem que estar preparado para tudo. Vocês têm agora as vossas perguntas, mas imaginem, chega um convidado em que têm que entrevistá-lo e o convidado de repente baralha-vos o sistema. Como eu, por exemplo, a perguntar-te a ti, Diogo, o que é que tu mais gostas de fazer quando não estás na escola nem estás a treinar, que eu sei que gostas de futebol. O que é que tu mais gostas? Agora o Diogo a pensar.
22: Telemóvel. Opa!
21: Ver. O que é que vocês mais gostam de fazer que não seja com o telemóvel?
22: Às vezes brinco com o irmão.
21: Ler, boa?
22: Eu...
21: E tu, Clara?
22: Assim... Chatear a cabeça dos meus pais.
21: É bom, é uma grande brincadeira, é um grande desporto, não é?
22: Yeah,
21: e de que forma é que tu chateias os teus pais?
22: Ah, porque é assim, eu também li um livro que se chama Como Chatear a Cabeça dos Pais.
3: Ai. Então, é sério?
22: Sim.
0: Ai, eu quero esse livro.
21: Então, pais têm que confiscar estes livros.
22: Então, eu costumo... A minha mãe está constantemente a dizer: vai arrumar o quarto.
21: E porquê que vocês não arrumam? A mãe faz isso porque vocês não arrumam.
22: Eu agora tendo a arrumar, mas antes eu desarrumava ainda mais. Quando a minha mãe dizia isso, eu desarrumava ainda mais. A minha mãe percebeu, parou de dizer e eu comecei a arrumar o quarto.
21: Eu sei o que é isso, eu tenho filhos em casa. E de repente, para se escolher uma roupa, está tudo em cima da cama, pelo chão, pela secretária, por todo lado. É verdade ou mentira?
0: Verdadeíssimo.
21: E depois a vontade de arrumar aquilo.
22: Há uma técnica que é assim: pegar em toda, mandar para o armário e fechar e
0: pegar naquela cadeira.
21: Mas achas tu que a mãe não abre o armário e pum, cai-lhe tudo em cima. E a ti também, quando lá voltares. E mais? O que é que fazem mais para além de chatear os pais? Coisas que gostem de fazer fora telemóveis?
3: Gosto de brincar com o meu irmão, às vezes. Fazemos brincadeiras.
21: Ele é mais novo ou mais velho?
3: Mais velho, tem 21 anos.
21: Ai, que bom!
22: Eu gosto.
21: E tu tens 10? Muito bom. E tu, diz, querida
22: Clara?
21: Gosto
22: de estudar.
21: Estudar.
3: Sim, isso é importante.
22: Sim, mas estudar em matérias da escola, mas por exemplo, cultura geral.
21: Saber coisas?
22: Sim.
21: Que não façam parte da matéria que estás a dar, mas saber assim. E perguntam muitas coisas aos vossos pais, pedem-lhes assim, tipo.
0: Conta-me. Não, geralmente eu é que dou conhecimento a eles.
21: É coisas, mas isso também é bom. Mais perguntas?
3: O que gosta de fazer quando está longe das câmaras?
21: Eu gosto de fazer tanta coisa. Sabem uma coisa que eu adoro fazer? Cozinhar.
3: Ai.
21: Gosto. Nenhum de vocês gosta.
0: Ai, eu gosto, só que a minha mãe depois reclama que eu gasto muito dos ingredientes.
21: Ai, é de gastar ingredientes. A minha filha, quando cozinha lá em casa, é a desarrumação que fica ali. Porque um grande truque de se cozinhar é isso logo arrumando.
0: Eu geralmente coloco logo na lava-louça e depois...
21: E tu depois não vai à máquina?
0: Está na lava-louça.
3: Quando eu vou para o treino, eu, a minha mãe e o meu pai, só sobra o meu mano em casa e ele é o que faz o jantar, mas normalmente é a minha mãe. Mas como vamos
21: todos...
3: Mas
21: o mano de 21, não é? Faz e que faz o quê? Pastas? Massa?
3: Não, mas faz bem até.
21: E faz bem, que bom. Deixa-me te convidar para lá ir. Mais perguntas? Agora, se calhar, a Clara não.
22: Não, falta uma dele.
21: Ah, e vocês estão a seguir um guião. Isso é um guião, não é?
0: Sim, nós é que fizemos.
21: Estão os grandes profissionais.
3: Estamos aqui na TSF, mas a Bárbara também colabora com a SIC Mulher e a SIC Esperança. Gostava de colaborar, por exemplo, com com um canal de notícias? Porquê?
21: Eu já estive, já fiz jornalismo, já cheguei a estar 3 anos como pivô de telejornal, do Jornal da Noite.
3: Na TV,
21: exatamente. Já cheguei a estar. E também já cheguei a fazer um programa de rádio. Sabem que a rádio hoje em dia é um bocadinho diferente, não é? Vocês conseguem ver os programas de rádio, que é o que está a acontecer aqui hoje.
0: Isto é também muito.
21: Fazer televisão.
0: Eu geralmente não vejo muito, só ouço no carro rádio.
21: Podcasts, vocês dão.
22: Eu tenho um podcast, eu sigo, eu não sei se conhecem, é o Queijo com Goiabada, que fala sobre os meus atores favoritos.
21: E quem são os teus atores favoritos?
22: São uma atriz brasileira, Vivi Lucas.
21: Ah, já sei, muito bem.
22: Eu gosto muito, eu adoro o trabalho que ela teve na série A Infância do Romeu e Julieta na Prime Video.
21: Claro, tens 10 anos também. Belos 10 anos adiantados.
0: Eu gosto da Rita Garcia.
21: Uhum.
0: Agora já não me lembro do nome.
21: Iris, está mal. E mais perguntas? É que vocês têm que controlar uma coisa, é o tempo. O tempo na vida é importantíssimo.
3: É verdade.
0: Somos, não
3: é?
0: O coelho da Alice.
3: Temos de aproveitar.
21: Exato, o coelho da Alice.
3: Temos de aproveitar enquanto somos crianças.
21: Sempre, sempre.
0: Está muito filosófico.
22: O que lhe dizem os seus filhos quando a veem na televisão?
21: Muito pouca coisa. Acho que os meus filhos evitam ver-me na televisão. Sinceramente, vêem muito pouca televisão. E vocês sabem o que é que os meus filhos mais fizeram comigo na televisão?
22: Que?
21: Tiveram que ir trabalhar comigo. Portanto, ficaram sempre nos bastidores. É verdade.
3: Sobretudo.
21: Por exemplo, a minha filha Carlota, que tem agora 15 anos, foi logo que nasceu, um mês depois já estava nos bastidores comigo.
22: What?
21: Para fazermos um programa chamado Portugal Tem Talento.
22: Conheço.
21: Tem muito talento, muita ginástica acrobática. Sei que tu gostas. Mas é verdade, portanto, eles. Televisão com a mãe é mais, foi mais acompanhar nas gravações do que estar em casa a ver em televisão. Vocês veem muito a televisão?
22: Ai, vejo, vejo.
21: Vejam,
22: e as discussões que há em casa para ver televisão.
21: Por causa dos canais.
22: Sim, não, porque quando o meu irmão quer, eu quero ir para a PlayStation jogar, eu quero ver a minha série, quero estar quieta no meu sítio. Mas não, ele tem que vir chatear e querer ver e querer vir.
21: E como é que depois resolve isso tudo? Quem é que acaba por ter o comando na mão?
22: Eu.
0: Graças a Deus, sou filha única.
21: Gostas de não ter tido irmãos? É?
0: Não.
21: É mais fácil.
0: É mais fácil.
21: É mais fácil.
0: A única pessoa que eu tenho que discutir é as minhas gatas.
22: Aham.
0: Elas me desarrumam o quarto todo, às vezes.
3: A mim, o meu marido. Chateia muito.
21: É?
3: Ainda,
21: é ele que manda, é o mais velho?
3: Ainda hoje de manhã chateei-me com ele.
21: Foi? E porquê, Diogo?
3: Porque eu não estava a encontrar isto aqui para as perguntas.
21: Portanto, os teus apontamentos,
3: exato,
21: não é? Exato. As tuas anotações.
3: E eu disse a ele porque não tinha tempo, tinha de encontrar, porque tinha de ir para a escola para depois vir para aqui.
21: Claro.
3: Mas ele ficou logo chateado. E foi para o quarto.
21: É normal as brigas de irmãos, que aqui a nossa Iris não tem. É a única coisa
3: Sutura.
21: Boa. Há outra coisa boa, porque também há momentos muito bons entre irmãos, não é?
22: Eu tenho o Playmobil em casa.
21: Certo.
22: E no fim de semana passado, no sábado, eu estive a construir com a minha irmã.
21: E pronto, e conseguiram fazer.
22: Sim.
21: E dá até a tua irmã.
22: 16. Tanto como há discussões, porque discussões é o que mais. É o que mais acontece em casa entre mim e a minha irmã.
21: Isso é tudo normal.
22: Só que uma coisa que eu reparo, a minha irmã comigo só discute com os amigos dela. Vamos ao Lidl. Vamos ao Pingo Doce. Vamos ao shopping.
21: Mais perguntas, Clara.
22: Quando anda na rua, as pessoas costumam ir ter consigo, o que costumam dizer-lhe?
21: Costumam falar bastante, de perguntarem coisas. A mim acontece muitas vezes alguém vir ter comigo e diz assim: olá, Bárbara, olá. E fica assim: de onde é que eu conheço? De onde é que eu conheço? E depois, no fundo, não conheço de lado nenhum.
22: Sim,
21: porque
22: não faz.
21: Quando vai embora, disse: foi um prazer conhecê-la. E eu não conhecia, afinal. Agora, uma coisa que eu vos pergunto: vocês, quando veem alguém que gostam muito, sim, uma pessoa conhecida,
3: sim,
21: vocês não pedem autógrafos hoje em dia, pois não?
3: Não.
21: O que é que fazem?
22: Eu grito o nome dele, depois vou correr a dizer dele e digo assim: tira uma selfie comigo.
21: Pois, pronto, e é isso, eu tiro muitas selfies para te responder à pergunta. Mais, Clarinha?
22: Já deu muitos autógrafos.
21: Ui.
22: E acha isso agradável ou uma chatice?
21: Ai, adoro. Gosto imenso, porque é como nós conseguimos medir o nosso trabalho. Ou seja, se temos muitas pessoas que falam do nosso trabalho, é sinal que chegamos até às pessoas e que trabalhamos para elas. Portanto, é uma profissão onde estamos em permanente contacto com as pessoas. Eu sempre gostei, sempre fui assim e sempre me dei muito bem.
0: É um trabalho que vai ficar marcado para a história.
22: Ah, pois vai.
21: Vai. Bem.
22: Podia-se fazer uma última pergunta?
21: Sim, claro.
22: Não está aqui, mas é para perguntar.
21: É isso que eu gosto. Claro. Estás a sair do céu. Bem.
22: Era para perguntar se a Bárbara gostaria, de uma certa forma, ficar marcada para a história, como uma referência pública, como...
21: Olha, e sabes o que é que aconteceu no meu trabalho? Foi uma altura onde o entretenimento era tão forte, havia só os quatro canais, e a SIC teve os programas mais incríveis, assim, do início de um grande entretenimento, e eu tive o privilégio de estar à frente desses programas. Eu acho que foi um momento muito histórico em termos do que é fazer televisão. Televisão com... eram equipas de grande qualidade, estávamos todos... Vocês acreditam que o país parava para ver determinados programas, como hoje em dia para ver um jogo de futebol, certo?
3: Sim.
21: Antes parava-se, por exemplo, ao domingo, uma grande final de um concurso, as pessoas planeavam a sua vida para depois ficarem mesmo a ver aquele concurso, e era a família inteira, portanto, desde os mais pequeninos aos nossos avós.
0: Interessante.
21: Mais? É. Alguém tem mais alguma, Iris? Já fizeste todas?
0: Eu já.
21: Acho que tu tinhas aí, Diogo também?
3: Sim.
21: Clarinha também?
22: Ai, eu queria tirar uma.
21: Eu queria tirar uma selfie. Nós vamos tirar uma selfie.
22: E fazer uma última pergunta. Acho que é a última.
21: Certo.
22: É que a Bárbara é muito famosa, acho que a nível mundial, não?
21: É mundial, não, não é? Completamente. Só vai ali, atravessa, chega à Espanha e é logo confrontada com o seu trabalho. Não, minha querida, é muito, é Portugal, é mesmo Portugal e nas nossas comunidades, em sítios que temos no Portugal, por esse mundo fora. Portugueses.
22: Assim, a Bárbara, ela gostaria de, por exemplo, na altura apresentou o canal da SIC Notícias quando só havia esses quatro canais. Houve algum preferido, assim, que a Bárbara, por exemplo, que se fosse comparar aos outros, que era só esse que a Bárbara queria apresentar?
21: Não, foi, olha, a verdade é que quando havia só os quatro canais, de repente nasce a SIC Notícias. E quando nasce a SIC Notícias, em que havia programas que não era só notícias do que vocês veem nos jornais com o que acontece no país e no mundo, mas sim também programas culturais sobre teatro, sobre cinema, sobre música, sobre tudo isso. E quando nasce este canal, a SIC Notícias, eu fiquei tão contente e fiz parte da equipa que fez nascer esse canal. E então fomos todos para uma grande formação e comecei a fazer programas atrás de programas para a SIC Notícias. Durante uns três anos eu não saí daquele canal, que no fundo é um canal que pertence também à SIC, não é? Vocês sabem que a SIC tem a SIC Radical, a SIC Mulher, a SIC Caras. Por isso, fazer parte desse foi assim uma grande aventura. E aí fiz programas como Sociedade das Belas Artes, Páginas Soltas, Oriente, que eram umas conversas, Terceiro Elemento, que as pessoas traziam um objeto e falavam e conversávamos sobre a vida delas. Pronto, esse momento foi muito... esses anos foram muito gloriosos. Gostei muito de os fazer.
0: Serão recordados para o fim da vida.
21: E depois os Globos de Ouro. Vocês sabem quantos anos vai fazer os Globos de Ouro este ano?
22: 100.
21: Uma ideia.
22: 50.
21: 50.
4: Credo, também vocês da mãe não fazem pelo mínimo. Faz 30.
0: 50.
4: 50. 30, vão fazer. Vai fazer 30 anos que existe os Globos de Ouro, onde eu estive 12 anos a fazê-los. Portanto, mas são 30. Vocês devem olhar para nós, nesta geração de 50, dizer assim: ela é tão mais velha.
0: A minha mãe tem 51, por isso, se eu disser isso à frente.